0: Parece que é uma autorização.
1: Correto.
0: Charles Bell, Sérgio Augusto Libero, da Oriente.
1: Perfeito.